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0: 23 horas.
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0: Que noite, que vibe, que sequência de hits. O Balada 95 vai ficando por aqui, mas a energia dessa noite ainda continua com você. Obrigado pela sintonia, pela companhia e por viver com a gente mais uma noite no ritmo certo. Balada 95, até o próximo sábado.
1: 23:59.
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0: 24 horas.
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1: 5 horas.
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0: 8 horas.
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2: Bom dia, bom dia, bom dia. 8:01, tô chegando por aqui, Marcos Amorim, te fazendo companhia até o meio-dia com o Domingo Tropical. É o nosso segundo, viu? Nosso segundo Domingo Tropical. Que bom estar com você hoje, dia 31 de maio de 2026, agora 8:01, vai virar, 8:02. Bom dia para você que está tomando o seu café da manhã e ouvindo a nossa programação. Bom dia a você também, que ainda tá na cama, nesse friozinho, ouvindo aí a Rádio Tropical, a maior de Três Corações, uma das principais emissoras do sul de Minas, com toda certeza, a Rádio Tropical. Lembrando que você pode nos ouvir em 95,7 ou pelo site radiotropical.net. Lá tem o link, você clica, ouve a nossa programação ao vivo, 24 horas por dia, no mundo inteiro, onde quer que você esteja, tá bom? 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Bom dia você que tá ligado com a gente. Agradeço imensamente, né? Em primeiro lugar a Deus por estar aqui, pela saúde e por estar podendo falar com tanta gente ao mesmo tempo através das ondas da Rádio Tropical. Você é nosso convidado a participar pelo WhatsApp 3239-3602, tá bom? Quiser ligar também, eu te atendo. Liga que eu atendo, manda mensagem que eu respondo. E vem curtir aí a melhor programação do seu domingo de manhã, no Domingo Tropical. É dia de comemorar, a gente começa com o seu Jorge. Eu tô aguardando a sua participação, viu? 3239-3602.

0: 7:13. Bom dia. Você que tá sintonizado com a gente, você está na Rádio Tropical, viu? Em 95.7. Pode ouvir também pelo nosso site. É o radiotropical.net. Lá você vai entrar no site, você vai ficar por dentro das notícias, de várias informações, e logo assim embaixo vai estar assim, ouvir ao vivo, ouça ao vivo, alguma coisa. Você clica lá. Vai dar o play lá, já vai estar ouvindo a nossa programação 24 horas por dia. Tá bom? Você é nosso convidado. Por aqui, Marcos Amorim, desejando a você um dia sensacional, um dia fantástico. E será um prazer, claro, estar em sua companhia todos os domingos das 8 ao meio-dia. 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Você que quer patrocinar a gente também, fica ligado, já te falo como é que faz pra você falar pra tanta gente ao mesmo tempo, no horário que a galera tá de coração aberto no rádio. Agora 8:14, eu volto já.
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3: Excelente dia para você ligado aqui na nossa Tropical. É o Domingo Tropical com Marcos Amorim te fazendo companhia. Tudo bem? 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Vamos lá, então. Mandando música pra galera, com toda certeza. Mandando um abraço aqui pro Eduardo também. Eduardo mandou uma mensagem bacana aqui. Deixa eu encontrar aqui. Nossa, olha, tô. Vamos lá que eu tô me perdendo, mas já tô me encontrando de novo. O amigo Eduardo, já sumiu a mensagem do Eduardo. Ah, não, daqui a pouquinho eu mando a mensagem do Eduardo pra você. E você que quer participar, chega mais, viu? 3239-3602. Minha mãe tá me ouvindo também. Beijo, mãe. Obrigado pela sintonia, pelo apoio de sempre. É isso aí. Tudo sempre muito bom. Vamos lá agora aqui, ouvindo. Vamos, o que você quer ouvir? Liga aí, participa com a gente pelo 3239-3636. Quanto? hoje deu tudo errado, mas vamos lá. 3239-3602, eu espero a sua participação aqui na Rádio Tropical. É um prazer falar contigo. Agora tem o som do Elton John. Chega mais. Sad Songs. Bom dia.

Agora você vai ouvir com a gente aqui mais uma música. Agora eu achei aqui a mensagem do amigo Eduardo, que participou com a gente. Ele mandou assim, ó: use o domingo para descansar. Use o domingo para descansar, curtir com a família e cuidar de você. A energia que você cultivar hoje será o combustível para uma grande semana. Com certeza, Eduardo, um abração para você, obrigado pela sintonia. Então, ó, use o domingo para descansar e curtir com a família, cuidar de você. Claro que o rádio está presente nisso tudo, né? E a energia que você cultivar hoje, domingo, vai ser o combustível de uma grande semana, tá bom? Vamos ouvir agora então o sucesso com Alceu Valença. Só tá faltando você, viu? Você é você mesmo que tá me ouvindo aí. Você que acordou nesse domingo preguiçoso, nesse domingo convidativo a ficar de boa. Pois é, você que nunca participou do rádio, nunca ligou, nunca mandou uma mensagem, nunca mandou um WhatsApp, nem nada. Hoje pode ser diferente, hoje você vai mandar. O fone é o 35, anota aí, 35-3239-3602. Dá um abraço aí, pode mandar um áudio no WhatsApp, pode mandar uma mensagem escrita, tá bom? Muito em breve estaremos atendendo ligações também, só organizando umas coisas aqui nos bastidores, de vez em quando ainda me perco, mas tá tudo certo. Vamos lá, um abração aí pro meu amigo Luiz Carlos de Freitas, grande locutor aqui da Rádio Tropical, sempre ligado com a gente. Cara, gente boa, incrível, um excelente profissional, um ser humano nota 10. Também pro amigo Celso na Flora, tá ligado com a gente, a Marilene, o Eloísio, a Silvane, todo o pessoal aí também que tá ouvindo a Rádio Tropical, hein? 95,7. Prazer estar com vocês, viu? Alô, Emerson, aquele abraço, viu? Todos os amigos aí que estão chegando também aqui ao longo da nossa programação. Quer mandar sua mensagem? Fica à vontade, vai ser muito bem-vindo. Sempre, são 8 horas e 25. Bom dia.

0: Eu vi o som do Victor Clay. O sol, é sol. O sol vai fazer falta, vai deixar saudade nesses dias frios, viu? Que ele fica meio tímido, né? Mas tá bom, beleza, então vamos seguindo a nossa programação. Bom dia a todos os nossos amigos ouvintes. Bom dia pra Fátima Andrade ouvindo a nossa programação. Tá ligada com a gente? Bom dia, Fátima. Obrigado pela sintonia, viu? Mandar um abraço também aqui pra vovó Cleide, bisavó Cleide, né? E também a Maria Cecília. A Maria Cecília tá ouvindo a gente também. Ah, que legal. Vamos ouvir o áudio da Maria Cecília. Oi, Maria Cecília, bom dia. Obrigado pela sua sintonia, viu? Um dia maravilhoso pra você.
1: Fala agora.
2: Tio Marcos, oi. Eu tô escutando o seu rádio, eu e a Bisa. Tchau.
0: Tchau, querida, bom dia, um domingo maravilhoso pra você, pra toda a família, pra todo mundo. Eu quero lembrar você que tá ouvindo a gente, olha, bom dia, obrigado pela sintonia, pela paz. Você também pode mandar o seu áudio, tá? Pode mandar o seu áudio no 3532-393602. Eu quero desejar a você que este domingo traga a paz no coração, alegria pra família e motivos de sobra pra sorrir. Aproveite cada instante, porque os melhores momentos da vida costumam ser os mais simples. O almoço de domingo, um momento de folga, um momento de descontração, com toda certeza, parece um dia comum, parece uma rotina, mas quando passa que você enxerga o verdadeiro valor, né, do momento e das pessoas que estão ao seu lado. São 8h34 para Maria Cecília. Eu vou mandar a música da Ana Castela.

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4: 8:45.
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6: 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Estamos de volta, agora 8:45. Bom dia, bom dia. Ouvir a Tropical é bom demais. Melhor ainda quando você participa. 3239-3602. Vou mandar um abraço especial aqui pra amiga Silvane, tá na sintonia, pediu um sucesso aqui, vai ouvir daqui a pouquinho. Também o Marco tá ligado com a gente aí, pediu sintonia também, pediu um sucesso aqui, né? Bom dia, meu charato na sintonia, manda aí pra nós. Beleza, na cidade de Cruzília, ouvindo a gente. Alô, Marco, aquele abraço. E aí, tá frio aí em Cruzília? Como é que tá aí? Manda uma foto do tempo aí pra nós, vamos ver se tá igual aqui em Três Corações. Aqui não tá muito bom não, viu? Pra quem gosta de calor, aqui não tá muito bom não, mas tá maravilhoso pra você curtir o seu domingo ouvindo a gente aqui na Rádio Tropical em 95,7. Lembrando que eu sou o Marcos Amorim, te faço companhia até o meio-dia, onde você pode participar com a gente, pedir sua música, mandar aquele abraço especial. Você conhece alguém que faz aniversário hoje? Puxa na memória aí. Conhece? Lembrou? Então, faz o seguinte, fala pra pessoa assim, ó, ouve que legal essa rádio e manda o link que tá lá no nosso site, radiotropical.net. Aí na hora que a pessoa tá ouvindo, tá legal, se tiver ouvindo, aí você vai e manda um parabéns pra ela pelo aniversário e tal, manda um abraço, manda uma música, com certeza vai se sentir muito homenageada, vai se sentir feliz e claro, vai renovando a nossa amizade através das ondas do rádio. São 8:46, agora tem aqui a música pra Silvane, pediu pra gente, ó. O Marco mandou a foto lá em Cruzília, tá tudo branco o céu, né? É, daqui a pouquinho o sol esquenta todo mundo. Valeu, Marco, aquele abraço pra você, viu? E antes, vamos aqui com um grande clássico da música nacional, com Joana, tô fazendo falta. Canta junto, grava um vídeo e manda pra gente, ou então grava um áudio seu cantando essa música junto com a Joana, a gente coloca no ar aqui, hein? Não precisa se identificar não, se tiver vergonha, mas vem curtir com a gente esse domingo tropical, de um jeito todo especial.

0: Ouvimos o som do Elvis Presley, My Way. Bacana, hein? Bacana, bacana. Altíssimo nível de qualidade musical você ouve aqui na Rádio Tropical. E eu quero mandar um abraço aqui pras minhas cantoras, né? Que estão participando com a gente, estão ligadas aqui. Tem duas, viu? Cantaram a música da Simone. É isso mesmo? É, vamos lá, então vamos ouvir a primeira.
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0: Muito bem. Tem mais? Tem mais, tem mais, tem mais. Cadê? Cadê? Aqui, ó. Mais uma.
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0: A Maritaca cantou junto. Maravilha, maravilha. Um abraço pra vocês que estão na sintonia participando dessa brincadeira. Você que não sabia a letra, tem mais uma chance, hein? Agora 8h56. Vamos cantar junto com Blitz, a dois passos do paraíso. Se quiser gravar e mandar pra gente, não precisa identificar não, pode ficar tranquila, é só pra se divertir, solta a voz e vem curtir o domingo. As coisas mais legais, as coisas mais importantes são as mais simples, ouvir o rádio e cantar junto e ouvir sua voz. Pensou em ser um cantor de rádio? Já pensou em ser uma cantora de rádio? Agora, do jeito que você tá cantando, vem pra cá, aqui você pode. 8h57, é a dois passos do paraíso, a banda Blitz, que tem lá como cantor o Evandro Mesquita, não é isso? Fez grande sucesso aí naquele seriado A Grande Família, ele era o Paulão da Regulagem, falava tudo errado, né? Uma comédia danada. E tá aí, a dois passos do paraíso.

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2: Domingo abençoado para todo mundo ouvindo a nossa Tropical. Você que tá no carro, tá dirigindo aí, sintonizando com a gente, tá no caminhão. Opa, beleza, um abraço para você também que tá fazendo a sua atividade física com o rádio ligado. Tem uma galera aí, viu? Vai mandando foto pra gente pelo WhatsApp 3239-3602. É sempre muito bom quando você interage com a gente. O programa vai ficando cada vez melhor, cada vez mais do jeito que você gosta de ouvir. É a nossa Tropical, porque ouvir a Tropical é bom demais, e melhor ainda quando você participa. Lembrando você que me ouve pelo rádio, que também é possível ouvir pela internet, através do site radiotropical.net. Ou então manda um zap pra gente aqui, que eu compartilho pra você o link da nossa rádio, você só clica lá e vai ouvir na hora, tá certo? Um abraço especial pra todo mundo que tá na sintonia, quem tá ligado com a gente também aqui participando. É o nosso amigo Luizão, bom dia. Opa, peraí, só um minuto. Aí, vamos lá então, fala comigo, meu amigo. Bom dia.
3: Bom dia, Marcos Amorim.
2: Oi,
3: aqui
2: bom
3: é o
2: dia.
3: Luizão do bairro Nosso Senhor Aparecido. Se quer fazer um favor pra mim aí, toca pra mim, Zé Felipe e Ana Castela. Sua boca mente, tchau, tchau e obrigado. Tenha um bom dia, abençoado.
2: Amém, meu amigo. Obrigado pela sua sintonia, pela sua participação. Professora Rosa Helena está sintonizada também. Já mandou um áudio e vamos ouvir agora. Bom dia.
4: Bom dia, Marcos Amorim.
2: Bom dia.
4: Que prazer participar do seu programa.
2: Prazer meu.
4: Programa de domingo na Rádio Tropical. Último dia do mês de maio.
2: Exatamente.
4: É 31 de maio. Só gratidão a Deus por tantas bênçãos nesse mês.
2: É um mês abençoado.
4: Eu quero hoje ouvir uma música do Cartola. Eu preciso me encontrar. Cartola, sambista de raiz aí, né? Quem gosta de samba vai gostar muito dessa música, tá? Quero oferecer para todos os ouvintes, principalmente aos ouvintes do bairro São Sebastião.
2: Ah, nossos amigos
4: quero
2: do bairro São Sebastião.
4: Quero mandar um abraço pra Zana, minha irmã, pro Tchá-Tchá, pra Dona Fiinha, pra Meirinha, pra todos os ouvintes da Rádio Tropical. Dona Rosa, quero oferecer também pras minhas filhas, Isabela e Fernanda, para o Marinho, meu marido.
2: Maravilha.
4: Que está aqui tomando um café comigo.
2: Ah, o café.
4: Para os meus alunos da Dona Rosa, porque educação tem que ser produto de primeira necessidade. Para os meus colegas, para a equipe pedagógica da Escola Godofredo Rangel, querido Polivalente.
2: Maravilha.
4: E para você, tá? Que é uma pessoa muito especial. Sucesso aí no seu programa. Um forte abraço, Dona Rosa.
2: Muito obrigado pelo carinho da sua participação e vamos seguindo a nossa programação. Agora tem Zé Felipe com Ana Castela. Sua boca mente.

0: E ouvimos o som do Jota Quest, Dias Melhores, com certeza, né? Vem aí o mês de junho. O mês de junho é um mês especial, com toda certeza. O mês das festas juninas, aquele friozinho, quentão, pipoca, amendoim, pé de moleque, bolo de fubá. Vamos mudar de assunto, né? Vamos mudar de assunto agora, 9:18. Bom dia, eu sou Marcos Amorim, você está ouvindo Domingo Tropical. Se você não tinha ouvido ainda, tá tudo certo, porque estamos no nosso segundo programa ainda, tá bom? Começamos no domingo passado, esse é o de número 2. Já temos aqui os nossos parceiros, já temos aqui participações, temos música, só tá faltando você, que ainda não participou, que ainda não mandou o seu alô, o seu abraço. Você que vai fazer um almoço delicioso daqui a pouco, com todo carinho. Às vezes a gente faz uma refeição tal, simples, mas com tanto carinho que fica maravilhoso. Vira um banquete, né? É uma mesa rodeada das pessoas que você gosta. Aí com o mais simples que seja, mas com carinho, com amor. O que tem de mais luxuoso, é o que tem de mais delicioso nesse mundo. São 9:19, eu volto já com a sua música, com certeza, e mais uma sequência maravilhosa, sensacional, tá certo? E você é nosso convidado a participar, como eu já disse, é o 3239-3602, participe, eu te faço companhia até o meio-dia. Daqui a pouquinho, logo em seguida, na sequência, vem meu amigo Rinaldo Figueiredo com a Domingueira, não é isso? Pois é, maravilha então.
1: 9:19.
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2: Estamos de volta aqui na Rádio Tropical, é o nosso Domingo Tropical, 9:21, tá tudo bem? Responda, está tudo bem? Tá, mas vai ficar melhor ainda, viu? Vai ficar melhor ainda. Falamos agora há pouco do nosso amigo Rinaldo Figueiredo, que apresenta aí o Domingueiro a partir do meio-dia aqui na Rádio Tropical. Ouvi dizer, não sei, se eu tiver errado, me corrijam.

0: Mas eu ouvi dizer que ele não é muito fã do Amado Batista, não, né? Ah, pois então essa aqui vai pra ele, secretária, com Amado Batista, especial pra você, Rinaldo. Ouve bem alto, do jeito que você gosta.
1: Pode vir a minha sala, por favor?

Palmira Tropical é bom demais e melhor ainda quando você interage com a gente, seja pelo fone, pelo WhatsApp 3239-3602. 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O fone é o 99761-7275 e para toda a galera da Academia Bem-Estar, vai agora o som do cantor Djavan, são 9:36, bom dia.

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1: Bom demais, estamos de volta. 9:43.
2: 9:43.
1: Falei.
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2: Estamos de volta na Rádio Tropical, são 9 horas e 45 minutos. Bom dia, tá frio aí? Bom, o tempo agora está 18 graus, viu? Só pra você saber, hoje em Três Corações o tempo deve ficar agradável, com muitas nuvens e alguns períodos aí, e alguns períodos de abertura de sol ao longo do dia. A temperatura varia, né? Variou. Estava em cerca de 12 graus mais cedo até 26 da tardezinha. A possibilidade de chuvas isoladas em alguns momentos, mas sem expectativa de grandes volumes. Para quem vai aproveitar o domingo, o período da tarde deve ser mais confortável, clima mais ameno e temperatura agradável. Um bom domingo, um tempo ideal para reunir a família, ouvir boa música e aproveitar o dia com tranquilidade. Aonde? Rádio Tropical, com toda certeza. Mais cedo, eu pedi pro pessoal cantar e a nossa amiga cantou. Nossa amiga Silvane cantou também a segunda canção que eu havia mandado aqui no nosso karaokê do Domingo Tropical. Vamos ouvir?
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2: Maravilha! Então canta mais um pedacinho.
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2: Tá certo, obrigado pela sintonia, pela participação, pela brincadeira. E você que não conhecia a letra, tem uma outra aqui que se você quiser cantar também com a gente, vai pro ar, tá? Se quiser que identifique o seu nome, você tem vergonha e tal, mas quer participar da brincadeira, não tem problema. É só mandar o áudio aqui, ele vai pro ar, tá bom? São 9h46, você sabe cantar essa aqui? Canta com a gente!

0: você ligado na Rádio Tropical, bom dia! 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
3: 10 horas.
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0: Bom dia. O nosso domingo agora são 10 horas em ponto. Aqui na Rádio Tropical em 95,7 ou RádioTropical.net. Bom dia pro Paulo César, pra Gabi e pro Kaique que estão ouvindo a gente lá em Barueri, São Paulo, ouvindo a nossa programação. Forte abraço pra vocês, viu? Obrigado também. Um abração pra tia Diná, sempre ligada com a gente. Também na cutia, o Tchá tá ligadão com a gente. Valeu, Tchá, aquele abraço. Aquele abraço pra você, pra toda a família Ferreira, ligado com a gente. Sempre na sintonia, aquele abraço todo especial. Também, quem tá ligado com a gente aqui pelo WhatsApp 3239-3602. Tem uma galera gente boa aqui, viu? A Fátima Andrade tá sintonizada com a gente, falou assim, bom dia, Marcos Amorim, tá arrasando. Só tá faltando Legião Urbana. Tá não, vai tocar, vai ser a primeira da próxima sequência, obrigado pela sua sintonia, viu? Um abração aí também pra todo o pessoal ligado com a gente em Varginha. Alô, Matheus, mandou um áudio pra gente. Ô, Matheus, fala comigo, tá tudo bem aí em Varginha? Quero ouvir tua voz.
5: Oi, Marcos Amorim, bom dia, tudo
0: bom
5: bem?
0: Bom dia.
5: Matheus aqui da cidade de Varginha. Eu gostaria de ouvir a música Gente Boa Se Atrai com o Seu Jorge. Eu acho que o nome da música é esse mesmo.
0: Eu vou procurar
5: eu
0: pra você.
5: Eu gostaria de mandar pra minha mãe Débora, pra minha irmã Juliana, pra minha avó Rosa, pra minha amiga querida Marilene lá no bairro São Conrado, pra Ana lá do bairro São Sebastião, pra mídia da colônia, pra professora Rosa, pra Silvane, pra Mary Lucy, pra Biju e pra todos da sintonia, viu? Parabéns
0: valeu.
5: Pelo programa, sucesso
0: obrigado.
5: Pra vocês, estou te ouvindo.
0: Obrigado, valeu, obrigado pela sintonia. Vamos lá então, mandando um abraço pra todo mundo, ele vai curtir o som do Seu Jorge. Aí, vamos mandar um abraço aí também para Meire, tá ligada com a gente aqui, vai curtir o som da Roupa Nova. Eu vou pesquisar a sua música aqui, viu? Ainda tô meio quadrado na programação, a nossa pesquisa aqui tem que ser meio aprofundada, mas a gente vai buscando, na medida do possível, atender todo mundo. Se não, com a exata música que você pediu, com o mesmo cantor, para que você mate a saudade aqui do seu cantor preferido. Mas a intenção é atender todo mundo. São 10 horas e 2 minutos, bom dia para quem falou aí que tava faltando Legião Urbana, então quer dizer que não falta mais nada. Vamos ouvir Eduardo e Mônica.

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2: Bom dia, bom dia. O pessoal tá perguntando aí essa música que... Esse toquinho aí é Modern Talk da Cherry Cherry Lady, é isso? É a trilha que a gente se comunica aqui no nosso Domingo Tropical. Bom dia. Bom dia pra galera que tá participando pelo nosso WhatsApp. Vai chegando, conta pra todo mundo. Aos poucos o pessoal tá chegando. E é um prazer falar com todo mundo, viu? Maria tá ouvindo a gente, mandou um áudio, eu quero ouvir agora. Bom dia, dona Maria. Fala comigo.
3: Bom dia, Marcos. Bom minha dia. Família tá ligadinha em você.
2: Obrigado.
3: Bora aqui na Fazenda Brejinho, município de Três Corações.
2: Fazenda Brejinho, tá todo mundo ligado aqui na Rádio Tropical em 95.7. Bom dia, obrigado pela sintonia, pelo carinho. Participa sempre com a gente, viu? Também o Tchatchá tá ligado com a gente. Fala comigo, Tchatchá.
4: Bom dia, Marcão.
2: Bom dia.
4: Tchatchá aqui.
2: Fala.
4: Vila Viana, Cotia. Queria pedir o Thiago York, Amei Te Ver. Vai para toda a família Ferreira que está ligadinha no programa.
2: Maravilha.
4: Domingo Tropical. É uma maravilha.
2: E ouvir a Tropical.
4: Ouvir a Tropical.
2: É o quê?
4: É bom demais.
2: Maravilha. 10:13, obrigado pela sintonia, pela sua participação. Vamos ouvir agora então o som de Roupa Nova. É, vem com a gente, é isso mesmo. E tem o Thiago York também, o nosso amigo Tchatchá. 10:14, bom dia.

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1: Bom dia, galera ligada na Tropical, meu amigo Emerson tá sintonizado com a gente. Oi, Emerson, bom dia, beleza, cara? Olha, infelizmente essa música que você pediu eu não vou conseguir tocar hoje, mas manda o áudio aí, o áudio ficou bacana. Pode pedir outra que a gente manda no jeito, viu? Agora 10h20, agora 10h20, isso mesmo. É, semana passada eu falei uma receita pra vocês aí de uma sobremesa. Sobremesa simples, né, pra você fazer no seu almoço de hoje. Hoje tem mais uma, viu? Hoje tem mais uma receita para de sobremesa pro seu domingo. Daquele mesmo esquema, sobremesa simples, poucos ingredientes, fácil de fazer e que fica deliciosa, tá bom? Se você quiser anotar, fica ligado com a gente. Daqui a pouquinho eu vou ensinar você a fazer um gelado de abacaxi. É, ó. Vai abacaxi, açúcar, uma caixa de creme de leite, leite condensado e nada mais. Fica ligado que você vai aprender e vai ter uma sobremesa deliciosa aí para o seu almoço de domingo. 10h21, bom dia, 31 de maio de 2026, último dia do mês de maio, segundo programa nosso Domingo Tropical. Eu sou Marcos Amorim e você, quem é? Participe com a gente, 3239-3602. Um abração pra todo o pessoal na sintonia. Vamos ouvir agora a música da Ivete Sangalo junto com o Saulo, Não Precisa Mudar. Pois é, Ivete, se você levasse a sério o título dessa música, né? Não Precisa Mudar. Uma cantora excelente, mandava super bem, mas tem mudado tanto ultimamente. As novas, eu confesso que eu não gosto muito, não. Foi virando funk, foi virando um tanto de coisa, menos aquela Ivete que te colocou no topo, né? Bom, quem sabe você resgate aí grande sucesso do passado e volte a ser aquela Ivete Sangalo, porque não precisa mudar. Era só

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1: Ah, é Tropical FM, o Domingo Tropical. Bom dia, que manhã gostosa em sua companhia. Obrigado pela sua participação. Conforme prometido, segue aqui a nossa receita. Agora 10h29. Trago pra você a opção do gelado de abacaxi. É só chegar lá, eu vou fazer, hein? Você vai precisar de um abacaxi picado, uma xícara de açúcar, uma xícara de creme de leite e uma lata de leite condensado, tá bom? A dica é você cozinhar o abacaxi com açúcar por cerca de 15 minutos. Aí depois deixa esfriar, tranquilo. Mistura o leite condensado e o creme de leite. E leva à geladeira por algumas horas. Agora 10h30, até 1h30 da tarde já vai estar gostoso. Simples, simplesmente. Sobremesa simples com ingredientes fáceis de encontrar. Um ótimo almoço domingo. Pede com certeza uma boa sobremesa. E simples e fácil, até porque hoje não é dia de ficar se matando demais, né? Dia de praticidade. Então você vai cozinhar o abacaxi por 15 minutos com açúcar. Deixa esfriar e mistura o leite condensado e o creme de leite. E leva na geladeira, faz um sorvetão de abacaxi com pedaços. É o gelado de abacaxi, é a nossa receita simples e fácil de hoje para a sua sobremesa. Eu volto já já com muito mais música, atendendo a participação da galera. É um prazer falar com cada um de vocês. 10h30, quer participar pelo zap? É o 35-3239-3602.
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3: 10h31.
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0: Aquele abraço especial para toda a galera na sintonia. Quer curtir, quer se divertir, quer ouvir a sua música preferida. Vamos lá então mandar um abraço especial aqui pro amigo Emerson. Emerson, bom dia. Fala comigo, amigo.
1: Maria. Sucesso.
0: Espera, deixa eu voltar no começo.
1: Então manda a música do Rick Martin para nós.
0: Opa! Maria.
1: Maria.
0: Vamos lá. Sucesso
1: de 1995, com Rick Martin.
0: Maravilha.
1: É a música do tema lá do programa do João Kleber. Teste de finalidade.
0: Ah, é?
1: Um, dois, três. Um vacilando, bailando, tem Maria. Um, dois, três. Um vacilando.
0: Pra tocar, com certeza.
1: Manda essa música pra nós aí, Marcos Amorim.
0: Mando.
1: É o maior sucesso, né? Essa música.
0: Maravilha.
1: E essa semana, estou muito feliz que essa semana tem um sucesso aí nos cinemas.
0: Qual?
1: He-Man.
0: Ah.
1: Filme que era desenho, né? Que tinha a voz do Garcia Júnior. E agora o Garcia Júnior vai retornar para fazer a voz no live action.
0: Bacana,
1: em
0: hein?
1: Filme. Será bacana. Top demais. Valeu, Marcos Amorim. Fui
0: legal.
1: Tal, obrigado.
0: Vou procurar saber, gostei da informação. Um abraço, Emerson, um domingo abençoado pra você. Vai curtir aí o som do Rick Martin, Maria, é o tema do teste de fidelidade do João Kleber. Você lembra disso, você que tá me ouvindo aí? Tá entregando a idade, hein, Emerson? Tá entregando a idade. Forte abraço aí agora, 10.

aí, sucesso 10h36. Valeu, valeu você que participa sempre. Emerson, aquele abraço, hein? O amigo Paulo Carvalho tá na sintonia também, curtindo com a gente aqui, mandando um abraço para a mãe Elisa. Também para as irmãs Cândida, Elisa e Bina. E para a sobrinha Elisandra. Um abraço. É o Paulo Henrique lá do sítio Carvalho em Varginha. Um forte abraço, amigo. Obrigado pela sua participação, pela sua sintonia. E vamos chegando. Vamos chegando todo mundo. Agora aqui também para a amiga Meire, vai curtir aí o som do Roupa Nova, né? Tô devendo. Bem na hora que tava tocando a música, cortou. Mas aí a gente vai mandar para você agora, viu? Mandar um abraço especial também pro Paulo César lá em Barueri. Vai curtir uma moda, com certeza. A gente toca de tudo da música nacional aqui, algumas internacionais também. E o nacional faz parte também, um sertanejo. Pra ouvir uma moda daquelas, né? Especiais. Tá bom? Obrigado pela sintonia, pela participação. E especial também pra Zana, lá no São Sebastião. Tem Fábio Júnior. Legal, bacana. Ela tá oferecendo para toda a família e todos os amigos e vizinhos do bairro São Sebastião, sempre na sintonia. É, pelo horário ela já acordou, já tomou café, já molhou as plantas, sempre com o rádio ligado, já deve ter tomado mais um café e tá se organizando para almoçar, né? Bom dia, obrigado, Zana, obrigado pela sintonia, pela participação, pelo carinho de sempre. É um prazer mandar a música para você e para todos os nossos ouvintes. Agora são 10h38 e o Roupa Nova vem chegando para brilhar no seu domingo. Domingo é dia de roupa nova, né? Com certeza.

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2: Rádio Tropical, ouvir a Tropical é bom demais, hein? Melhor ainda quando você participa. Você está em 95.7 no rádio ou radiotropical.net. Aí pela internet, um forte abraço a todos os amigos, familiares, pessoal que ouve a gente aí, Brasil afora, aí pela internet, tá bom? Mandar um abração também pro amigo Paulo Carvalho, mandei um alô pra ele agora há pouco, mas eu errei o nome da cidade por uma letra, né? Por algumas letrinhas, né? Então, ele é de Virgínia, e eu falei Varginha, de rápido aqui, cabeleiro errado. Valeu, Paulo, obrigado, viu? Ele tá mandando um abração especial aí, ó, pra mãe Elisa, pras irmãs Cândida, Elisa e Bina, e também pra sobrinha Elisandra. Deixando um abraço especial para todos os ouvintes. Ele é o Paulo Henrique do Sítio Carvalho, em Virgínia. Curtir a sonzeira do Knife from Rockwell. Tá certo? Vou mandar um abraço especial também, ligado com a gente, a Maria Alice e toda a equipe da Bem-Estar. A joia, um abração aí para a Maria Alice, para o Rodrigo e para a Aninha, a equipe da natação. 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Vamos de música e alegria, é bom quando você participa. 3532-393602. Vou mandar um abraço especial também pro meu grande amigo. Um irmão que o rádio me deu é o Luan, o Lu Black. Lembra do Lu Black? Pois é, o Luan Marcelo tá ouvindo a gente aqui na nossa programação. Forte abraço, meu amigo. Tudo de bom pra você na sua vida. Que a sua semana seja abençoada. 10 horas e 54. Bom dia.

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5: Encerra não, tá errado.
4: Informação.
5: Essa informação tá errada, perdão, não procede. Nós estamos aqui até o meio-dia com você.
4: A gente se encontra de novo.
5: A gente se encontra de novo no que vem, mas estamos aqui.
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5: Mas no segundo dia já estão querendo puxar meu tapete, não é possível, já estão querendo diminuir uma hora no meu horário, não, de jeito nenhum. Eu tô contigo até o meio-dia, tá bom? Até o meio-dia, Domingo Tropical com o Marcos Amorim. Agora que o negócio tá esquentando, você quer... Não, vou sair nada, só sai meio-dia. Vamos lá então, mandar um abraço especial pro amigo Emerson, tá ligadão com a gente mais uma vez aí. Aquele abraço, obrigado pela sintonia. Também o Matheus de Varginha vai curtir o som do Zé Ramalho daqui a pouquinho. Música boa, hein, Matheus? Eu gosto, essa é nota 10. Também a Cris tá ligada com a gente. Bom dia, Marcos Amorim, tudo jóia? Que bom ter você novamente na rádio. Tudo de bom e boas-vindas atrasado. Uma semana abençoada. É a Cris do Santo Afonso. Valeu, Cris. Valeu, obrigado pela sintonia, pela participação. Conta pra todo mundo. Ajuda a gente a divulgar o nosso programa e juntar aquela galera bacana, sempre ouvindo rádio com a gente. Valeu. Mandar um abraço especial também pra Meire Lucy. Meire Lucy mandou um áudio aqui que vamos ouvir e vai ser agora. Bom dia.
7: Oi, Marcos Amorim, bom dia.
5: Opa, peraí que tá acelerado. Não, acelerado não. Vamos deixar no tempo certo. Domingo não é dia de acelerar nada.
7: Oi, Marcos Amorim, bom dia.
5: Bom dia.
7: Aqui é a Meire Lucy, do bairro Nossa Senhora Aparecida.
5: Joia.
7: Ai, que bom que você tá de volta.
5: Tô de volta.
7: Que bom que a gente tem agora um programa que a gente pode pedir qualquer música. Muito bom, viu?
5: Ah, que bom.
7: É, você toca pra mim com Extreme Mother Road.
5: Opa!
7: Eu ofereço pra todo mundo que tá na sintonia.
5: Tá, joia, obrigado pela sintonia, Meire Lucy, e todos os nossos ouvintes aí sempre ligados aqui na nossa Tropical. A maior de três corações, referência em todo o sul de Minas. Falando em sul de Minas, vou mandar aí um bom dia e um abraço especial para todos os nossos amigos nas cidades vizinhas, né? Bom dia aí para você em Cambuquira, você em Campanha. Bom dia aos nossos amigos que estão nos ouvindo em, que onde mais? Em Lambari, você que me ouve em Jesuânia, bom dia, Rádio Tropical vai longe, meu amigo. Os amigos de Cruzília que já estão participando, também a galera gente boa em São Bento Abade e também São Tomé das Letras. Abração pra vocês, viu? Obrigado pela sintonia, pela participação, os amigos de Varginha também, o Matheus tá aí representando a bela cidade de Varginha. Nossos amigos em Eloy Mendes também ouvindo aqui a nossa Tropical. Um abraço, satisfação estar com vocês. Então vamos curtir aqui, ó, Extreme More Than Words. Depois tem aquela sequência, tem o Avo High também do amigo Matheus lá de Varginha. E a sua música, qual é? Participe! É o 35-3239-3602.

0: Bochecha! Eu fico assim sem você, legal, hein? Claudinho e Bochecha, bacana, bacana. Muito bom. Vou trazer mais deles aí muito em breve. Quero mandar um abraço especial para todos que estão participando com a gente. Que satisfação, que alegria. Um abraço especial aqui. Ah, quando é a mãe da gente que fala, a gente atende na hora, né? Bom dia para minha mãe, tá ouvindo a minha programação. Obrigado, fico muito feliz saber que você tá aí do outro lado do rádio. Vamos ouvir?
1: Bom dia, Marcos Amorim.
0: Bom dia.
2: Tudo bem?
1: Toca uma música aí do Daniel e eu quero oferecer a você com muito amor e carinho.
0: Obrigado.
1: Beijo da sua mãe.
0: Obrigado.
2: E da Maria.
1: Cecília, sua sobrinha.
0: Ô, Maria, bom dia. Obrigado pela participação. Aí, ó. A Maria Cecília me chama de tio. Eu sou. Não sou avô, não, porque eu tô muito jovem pra isso. Tio-avô. Ela é filha da minha sobrinha, filha da minha afilhada Mariana. Beijão pra você, Maria. Deus abençoe você e o seu dia. Quem tá ligado com a gente também são as minhas crianças, minhas crias. É, a Melissa, Manuela e a Valentina vão ouvir Tim Maia, do Leme ao Pontal. Impressionante, né, como é que essa música faz sucesso até hoje, inclusive com crianças, elas adoram. Vamos ouvir na sequência, então. Tem Tim Maia. E tem o Daniel, e tem uma do Tiaguinho também pra você que tá curtindo a nossa programação. Quem mais manda alô pra gente e participa aqui é a Andréia Maria de Andrade. É isso mesmo, em Três Corações ouvindo a gente, desejando aqui, ó, que você tenha um início de mês abençoado. Pediu o Diogo Nogueira, vamos trocar essa do Tiaguinho então aqui pelo Diogo Nogueira. Tiaguinho, você espera mais um pouquinho, tá? Você vai pra próxima. E quem vai ouvir Pé na Areia com o Diogo Nogueira, é isso mesmo? É o Pé na Areia, vamos achar ela aqui pra você, viu, Maria? Obrigado pela participação. Quem tá ouvindo a gente também é a Marilene lá no São Conrado, é isso mesmo? A Marilene já está fazendo aquele almoço delicioso, ó, que bacana, um ótimo domingo pra você e pra toda a sua família. Também a Lidiane no bairro Boa Ventura, tá sintonizada com a gente, mandou uma mensagem aqui. Bom dia, Marcos Amorim, Lidiane no bairro Boa Ventura, ligadinha na programação que está maravilhosa. Que bom ter você de volta. Pediu uma música do Roupa Nova. Valeu, obrigado pela participação, pela sintonia. Vamos mandar sim, com toda certeza. E você que ainda não participou, aliás, você que está chegando agora, está chegando de pouco, eu estou ao vivo aqui na Rádio Tropical, a maior de Três Corações, das 8 da manhã até o meio-dia, todos os domingos. É o Domingo Tropical, tá joia? Vamos então. E você, toma guaraná, suco de caju e uma goiabada para sobremesa? Então é agora, com o Tim Maia, do Leme ao Pontal.

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2: 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Vamos ajudar a encontrar os melhores vendedores com os melhores clientes aqui no Domingo Tropical, na nossa rádio, tá bom? 11 horas e 41 minutos, daqui a pouquinho ainda falo mais uma vez com você, antes de me despedir. E agora a gente vai curtir aí o som do Roupa Nova, na sequência tem Jamil, Colorir Papel. Lembra dessa música? Legal, bacaninha, hein? E tem também o Zezé de Camargo e Luciano, né? Não podia faltar, não dá pra falar de música nacional sem falar de Zezé de Camargo e Luciano. Daqui a pouquinho vai tocar a música deles também. 11 horas e 41 minutos, daqui a pouquinho o Rinaldo Figueiredo daqui com o Domingueira. Ele hoje está vindo de patinete, se você ver o Rinaldo pelas ruas de patinete, hoje patinete elétrico, ele está vindo pra cá, para a rádio, apresentar pra você o Domingueira, tá bom? 11 horas e 42, Roupa Nova.

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0: som de Zezé de Camargo e Luciano, você ouviu aqui, né? Irmão da Lua, amigo das estrelas. Agora faltando 10 minutos para o meio-dia. Eu vou ficando por aqui, mas sem antes, não posso ir embora sem mandar um grande abraço aí para Maria Helena, lá do Taquaral. Olá, bom dia, gostaria de participar do programa. É, Domingo Tropical, pela primeira vez, pode mandar a música do Guilherme Arantes, Cheia de Charme, com certeza, vai tocar agora, tá bom? Obrigado, um bom domingo, Maria Helena, obrigado pela sua sintonia. Tem áudio também, vamos ouvir o áudio, bom dia.
1: Bom dia.
0: Bom dia.
1: Eu sou a Maria José, daqui de Baixo São Sebastião.
0: Tudo jóia?
1: Gostaria de saber
0: o quê?
1: É Marcos Amorim que tá fazendo um programa agora de manhã.
0: Sou eu. Esse cara sou eu.
1: Quero saber, tá? Porque a voz tá entende com a dele, eu tô sabendo que ele vai trabalhar aí, mas eu.
0: Tá sabendo certo. Sou eu mesmo.
1: Mas eu não sei qual a Tropical, se é a 3 ou a outra.
0: Tá, por jóia. Favor. Ó, pera só um minutinho, vou parar seu áudio. Ô, dona Maria José, é todo domingo das 8 ao meio-dia na Rádio Tropical, em 95,7. Tá joia? A maior de Três Corações, agora tá com o programa com Marcos Amorim também. Obrigado pela sintonia, vamos continuar seu áudio.
1: Responde aqui pra mim, por
0: Sim,
1: favor.
0: Sou
1: pra
0: eu.
1: É um prazer você voltar na nossa rádio.
0: Prazer
1: Tropical,
0: meu.
1: Tá? Que eu adorava o seu programa, lembra que eu via muito você?
0: Lembro, demais, todo
1: eu
0: dia.
1: Sou a Maria José, a Fim, aqui do bairro São Sebastião, tá?
0: Tá joia. Tá?
1: Fica com Deus, boa sorte pra você.
0: Amém, muito obrigado, tchau. Um domingo abençoado, tchau.
1: Tá bom, viu?
0: Tem
1: tô
0: mais
1: muito
0: um
1: feliz, tá?
0: Ah, que bom.
1: Que eu sou fã da Rádio Tropical.
0: Ah, obrigado.
1: Fica com Deus, Deus te abençoe.
0: Amém, querida, um ótimo domingo, uma semana abençoada. Quem tá ligado com a gente também é Maria Helena, né? Obrigado, agradecendo pelo programa. A Marilene do São Conrado mandando um abraço pro Rinaldo Figueiredo, daqui a pouquinho ele chega com o Domingueira. E eu vou ficando por aqui, viu? Faltando 8 minutos para o meio-dia, quero agradecer grandemente mais uma vez a Academia Bem-Estar entrando com a gente aqui, patrocinando o nosso programa. 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Agora 11:52, eu vou ficando por aqui, um domingo abençoado para todo mundo. Vem aí Rinaldo Figueiredo Domingueira e agora Guilherme Arantes, Cheia de Charme. Tchau, fique com Deus, até domingo que vem. Já tô com saudade.

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1: Doze horas e 3 minutos.
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0: semana inteira fiquei esperando pra te ver sorrindo, pra te ver cantando aqui comigo, bebê. É na sua Tropical, porque eu vi a Tropical. É bom demais. Domingão, 31 de maio de 2026. Agora é meio-dia e 5, hein? É o último dia do mês de maio aqui. Você curtindo o melhor do samba e pagode na sua Tropical. Quero mandar um grande abraço pro meu amigo Marcos Amorim. Deixou aqui, né? É, o negócio alto aqui, a audiência bombando Domingão Tropical. Domingo Tropical com Marcos Amorim. Gente boa, hein? Hoje é dia da aeromoça, gente. É dia da aeromoça. Aquelas mulherzinhas que ficam viajando. Aqui no meu programa tem muita mulher que viaja também. Vambora! Pra te ver sorrindo, pra te ver cantando. E tá tudo liberado, é só avisar papai, mamãe, vovó, vovô, titia, titio, vizinha, vizinho. Avisa geral. O Domingueira comigo, Rinaldo Figueiredo está no ar, hein? E bora ficar juntinho, agarradinho, amarradinho no radinho. Até as 3 horas da tarde, no melhor do samba e pagode, na sua Tropical. E tá tudo liberado, 3239-3602, hein? Liberei o geral aqui. Bora sambar? Bora pagodear? Bora ser feliz? Então vambora, meu povo! Vamos pro telefone, fala comigo, alô!
1: Hello!
0: Hello, Frozen, Carla Pérez do São Conrado, coisa louca, delícia, tudo bem?
1: Você recebeu o meu recado aí do Marcos Amorim?
0: Não, mãe.
1: Uai, eu mandei um abraço pro meu amigo querido.
0: Ah, então sou eu mesmo. Ah, coisa boa. Você tá bem, louríssima?
1: Tô bem. Oh, hoje é dia da aeromoça. Você acredita que meu sonho, quando eu era criança, ser aeromoça?
0: Você tem cara de aeromoça mesmo, Marilene. É, você põe aquela sainha, aquele lenço no pescoço. O eita, chapéuzinho, você tá doido aí, que é isso, aeromoça? Você tá doido, não é só os velhos não, os novos também. Ei, louríssima, minha aeromoça do São Conrado.
1: Meu sonho,
0: meu
1: amigo.
0: Oh, é. Meu Deus. Cê, de qualquer maneira, você é aeromoça, né? Porque você tá viajando aí num sonho, né? Tá certo. É, aeromoça de sonhos. Coisa.
1: Assim, né?
0: É assim, mas tá bom, não tá, Lu? Ei, louríssima, que bom falar com você. Você tá bem?
1: Eu tô bem, graças a Deus.
0: Ah, então tá.
1: Isabelle tá com ciúme, viu?
0: Quem tá com ciúme?
1: A Isabelle.
0: Por quê?
1: Porque ela ouviu domingo passado eu falando os amores da minha vida e não falei ela.
0: Ah, meu Deus do céu. Aí acabou com tu, acabou com o almoço.
1: Aí ela falou assim, é mãe, eu sou esquecida de tudo, ninguém faz nada por mim.
0: Olha
1: ninguém
0: que peca. Meu Deus.
1: Ficou aquele chororô no meu ouvido.
0: Não aguento também. Não, olha, aí é demais.
1: Agora tem que aumentar essa listinha dos amores da minha vida.
0: Pelo amor de Deus, aumenta aí que eu não quero problema. Ei, Marilene, você vai de que hoje, louríssima?
1: Hoje eu quero cigana.
0: Cigana com raça negra. E vai oferecer pra quem?
1: Vou oferecer pra minha filha. Peraí, não. É. Não vou oferecer pra minha filha, não. Vou oferecer pros amores
0: isso,
1: da minha filha.
0: Arruma aí. Arruma aí.
1: O Vinícius, o Thales, a Isabelle e o Rinaldo.
0: Sou eu, Rinaldo sou eu. Fica com ciúme não, Bebele.
1: Vai pra doutora Roberta.
0: Certo.
1: Vai também pra sua mãe Maria.
0: Obrigado.
1: Vai pra Iro, vai pra Janinha, vai pro Márcio Carpinetti, tá esquecendo de mandar alô pra mim à noite.
0: Brincadeira, hein, Márcio Carpinetti?
1: Tem duas noites que eu escuto e ele esqueceu de mim. Só porque eu sumi, ele esqueceu de mim, né?
0: É brincadeira, viu? Xinga mesmo.
1: Puxa a orelha dele amanhã, hein?
0: É, pode deixar comigo, pode deixar.
1: Eu não participo porque às vezes o horário que eu vou ligar, eu tenho que ajudar a olhar o cachorro lá, pôr na cadeirinha, então tá difícil.
0: Pôr o cachorro na cadeirinha?
1: É, aquele que não anda, né?
0: Ah, sim, tá.
1: Tem cadeirinha pra passear na rua.
0: Nossa, mãe do céu. Eu vou falar pra você, ele indo embora, que vai demorar, eu vou mandar meu currículo que eu vou cumprir essa vaga dele aí, tá bom? É, vou mandar currículo, vou virar o cachorro da Marilene.
1: Ele tem até torneirinha de água quente pra limpar ele, você acredita?
0: Ah, meu Deus, pra limpar a parte de trás?
1: Isso.
0: Ah, credo.
1: É, quando ele faz xixi, cocôzinho, tem que limpar com água quentinha, tá frio, aí tem que vou limpar com água fria.
0: É um perigo, né? Limpar esses trem com água fria, dá um trabalho, sim, sim, né? Some tudo, né, Marilene? É um perigo.
1: Mas, ele tá bem confortadinho, tadinho.
0: Imagina.
1: Tá fazendo de tudo, né, por ele, né?
0: Dá até vontade de ser um cachorro teu, né? Comer carne. É uma maravilha. Eu vou mandar currículo. Deixa ele, eu vou mandar currículo.
1: Tá bom, nós vamos pensar até lá, mas eu não quero mais não, viu, Rinaldo?
0: E o que você vai fazer de gostoso hoje?
1: Hoje eu vou fazer aquela macarronada.
0: Sim.
1: Bem molhadinha.
0: Bem molhadinha.
1: Com frango assado.
0: Isso.
1: E umas linguiçinhas de frango também.
0: Aí eu já posso avisar a Pri que vai chegar lá que horas? É, porque ela fica esperando, entendeu? Aí eu falo pra ela.
1: Não, fala pra Pri que eu vou mandar. Ah. É o nhoque, né? Que tô devendo, né?
0: Ah, o nhoque, a lasanha, a empada, gente, tá só crescendo a lista. Mas vai dar certo.
1: O nhoque vai chegar a qualquer hora.
0: É,
1: viu?
0: Maravilha. Beleza, então.
1: Eu ia te esperar que chegando o nhoque, a Priscila tá chegando com o nhoque lá na tua casa.
0: Aí eu dou valor.
1: Viu?
0: Beleza, Loura. E mais pra quem, Louríssima?
1: E vai pro Tiaguinho com a Andresa, que eu não posso esquecer, né?
0: Sim.
1: E pra Tiolinha que sumiu.
0: Tiolinha. Tem que sortar o Tiolinha.
1: Ali no Novo Horizonte. Ouvindo. A Cristina no Jardim América.
0: Certo.
1: E também pra minha grande amiga, a Nídia, lá em Baipendi.
0: Nídia.
1: Certo.
0: E
1: vai também pra Meire Lucy.
0: Sim.
1: Pro Mateuzinho lá em Varginha, pra Zaninha e pra todo mundo que tá na audiência, tá bom?
0: Maravilha, Loura, tamo junto, um beijo enorme, minha aeromoça do São Conrado, um beijo pra você e até amanhã, se Deus quiser.
1: Beijo, beijo, beijo.
0: Beijo, tchau, tchau. É, ouvir a Tropical é bom demais, fala comigo, dona Fiinha, tava sumida, hein, bem? Onde você tava? Oi.
2: Tudo bem?
0: Bonito também.
2: Aqui. Ah, boa tarde pra você.
0: Boa tarde, sumida.
2: Só que eu vim no programa, não tenho ligado pra você, mas fico sempre te ouvindo,
0: é, né?
2: Tá?
0: Tô de olho no você, tô de
2: e
0: olho.
2: E agora tem Marcos Amorim de manhã, você à tarde, ao domingo vai ficar cada vez melhor, hein?
0: É, ó, tô né? Falando pra você.
2: Um abraço pra você. Ah. Um alô pra todo o pessoal aqui do meu bairro, viu?
0: Mando sempre.
2: E eu quero mandar um alô pra Terezinha, pra Zana.
0: Terezinha.
2: Pra Rosa, enfim, pra todo o pessoal aqui do meu bairro, tá bom?
0: Pra esse povo
2: e
0: bonito.
2: A música que você escolhe aí pra mim, por favor. Pode ser Nego Lindo, com raça negra.
0: Nego
2: tchau,
0: Lindo.
2: Tchau, fica com Deus.
0: Um beijo pra você, com Deus também, viu? Tamo junto, valeu, dona Fim. Eu fiquei.
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0: Rádio, ouvir a Rádio Tropical é bom demais. Pode vir. Pode vir que o negócio tá bom, viu? Pode mandar mensagem 3239-3602. Pode ligar, fica à vontade, faz o que quiser. Fala comigo, alô.
4: Alô.
0: Oi, Betinho.
4: Tudo bem, Rinaldo?
0: Ah, é bonito também, ó.
4: Bonito e cheiroso, hein, Rinaldo?
0: Demais.
4: Chinelinho no pé.
0: A branca, vaiana branca.
4: A vaiana branquíssima, né, Rinaldo?
0: Branquíssima, branquíssima, coisa linda.
4: Ó.
0: Ei,
4: ô, Rinaldo, você pode colocar pra mim...
0: Que a tua irmã tá gritando aí de
4: não,
0: novo,
4: não, já tá gritando Beth. Aqui já, Rinaldo.
0: Betinho, vamos internar ela, Betinho.
4: Vamos, Rinaldo. Sabe onde nós vamos internar ela, Rinaldo?
0: Onde?
4: Lá no... Quer dizer, no AA, não, no CAPES.
0: No, em qualquer lugar, Betinho, tá dando trabalho demais, Betinho.
4: Muito trabalho, Rinaldo do céu.
0: Meu
4: Mas,
0: Deus.
4: Mas o Rinaldo, a menina é animada, viu, Rinaldo?
0: Já tá bebendo de novo?
4: Não, e aqui, ó, você precisa ver o tanto, Rinaldo.
0: Não é possível.
4: Eu acho que já tomou umas 10 já, Rinaldo.
0: Só hoje?
4: Só hoje, Rinaldo.
0: Ah, credo, é turma da latinha mesmo. Tamo aí, junto. Rinaldo. Um abraço pra tua irmã aí, tudo de bom pra ela. E
4: obrigado,
0: hoje a gente vai
4: Rinaldo,
0: de quê, Betinho?
4: Pode ser São Jorge, Rinaldo.
0: Pra São Jorge. Beleza, tá no peito, você vai oferecer pra quem?
4: Eu vou oferecer pra minha irmã Renata, pra Elisângela, pra minha sobrinha Júlia.
0: Júlia.
4: Pro Luiz Fernando, Sandrinho, a Kellen.
0: Certo.
4: Pro Adão de São Bento, pro Ronaldo, pro Carpinete, a dona Maria Clara.
0: Sim.
4: O Tiaguinho do Calabresa.
0: Tiaguinha Bogotó.
4: O Mateuzinho de Varginha. E todos os ouvintes, Rinaldo.
0: Maravilha, Betinho. Um beijo enorme no seu coração. Tamo junto até as 3 horas, o melhor do samba e pagode.
4: Tamo junto, Rinaldo. Até amanhã, viu?
0: Valeu.
4: Aí pra minha mãe Dina também, Rinaldo.
0: Tua mãe Dina?
4: É.
0: Valeu, Dina. Beijo pra você. Valeu, Betinho. Tchau, tchau, querido.
4: Um abraço, Rinaldo.
0: Outro. Eu também vou, a Marilene mandou a foto da cadeirinha aqui, ó. É, cadeirinha do Percival, amor da minha mamãe. Percival, o nome do cachorro? Meu Deus do céu. Então tá bom, 3239-3602, bora começar. Eu ia começar a sambar e pagodear, mas alguém ligou. E se ligou, tem prioridade, fala alô.
5: Alô, meu querido.
0: Ô, Rasa Genova, você tá boa, velho?
5: Eu tô ótima.
0: Já começou a mamar hoje?
5: Já.
0: Ô, Glória, o povo, esse povo, eles não perdoam mesmo não, viu? É tudo sócio da Ambev, ô, meu pai do céu.
5: Pois é.
0: Coisa boa, tem que beber mesmo, Rosa, tem que beber. É, tá doido.
5: Ah, não dá não, mãe.
0: Você tá louco, pra que ficar guardando dinheiro, né, Rosa?
5: É.
0: É isso mesmo. Rosinha.
5: Tem que ser feliz.
0: É isso, esse é o principal, Rosinha, esse é o principal.
5: Você tá de chinelo branco.
0: Eu só uso Havaiana branca, Rosinha,
5: Eu uso Havaiana, mas trinco vermelho.
0: Não, eu só uso branca.
5: Eu sou flamenguista até no pé.
0: Isso aí, o Flamengo ontem deu show, hein? É, eu. Time bonito, sou. Rosinha, vamos sambar o que hoje, Rosinha?
5: Cheia de manias.
0: Cheia de manias, raça negra. E vai oferecer pra quem?
5: O maridão Manuel.
0: Olha ele aí. Ah.
5: Ele tá aqui do meu ladinho.
0: Ele é te olhando, ele não tira o olho da você. Isso é amor.
5: Não.
0: É amor.
5: É amor demais.
0: É coisa de Deus.
5: É.
0: Sim.
5: Até que você puder tocar essa música, eu pedi, é coisa de Deus.
0: Coisa de Deus, Rick Henry, amanhã.
5: Amanhã eu peço.
0: Amanhã, tá bom.

0: Fabiano Genovese.
1: Sim.
0: E o outro filho meu é Emanuel Genovese.
1: Emanuel Genovese, sim.
0: E para todos que estiver na audiência, para a dona Cirinha, que eu acho que ela mandou alô para mim.
1: Você viu que bonitinha? Ela apareceu, sim.
0: Ela apareceu.
1: Certo.
0: Eu acho que ela mandou para mim. Mandou. Ela falou rosa, mas não falou rosa.
1: Mandou, com certeza mandou. Ela é belezinha.
0: É.
1: Sim.
0: Para todos que mandam alô para mim.
1: Beleza, Rosinha, bora sambar, bora pagodear até as 3 horas da tarde hoje, hein?
0: Vambora.
1: Beijo, querida.
0: Beijo.
1: Tchau, tchau.
0: Tchau, tchau.
1: Só se quer amar, né, Mercinho? Não tem Luan Santana hoje não, hein?
2: É. Boa tarde, meu amigo Reinaldo Figueiredo.
1: Beleza.
2: Manda a música pra nós aí do Cupim na Mesa.
1: Cupim na Mesa.
2: É, chama Foi Deus.
1: Foi Deus.
2: O Vila Tropical é bom demais.
1: Maravilha.
2: O Marcos Amorim vai matar nós de coração com essa música aí que tocou no final do programa dele aí, do José Augusto.
1: Você chorou?
2: Antes de começar seu programa.
1: Eu escutei.
2: Matar nós de coração com essa música.
1: Eu tava aqui, ué. Você chorou?
2: José Augusto? Aí não.
1: Aguenta aí, coração. Ei, vai chorar não, hein? Valeu, merci, cupim na mesa, foi Deus. Um abraço pra você e a última aqui, vai, fala comigo, alô.
3: Oi.
1: Oi.
3: Tudo bom?
1: Oi, bonito demais também, Silvani. Você tá bem?
3: Eu, graças a Deus, não, tudo jóia.
1: E bom demais, o maridão.
3: O maridão tá aqui, mas tá tomando...
1: Ah, meu filho, essa foto tá parecendo Hitler aí, gente, pelo amor de Deus. Não, vai assustar outro, pelo amor. Você tá boa, Silvani?
3: Eu tô bem, graças a Deus.
1: E a maluca da tua irmã?
3: A Simone, você acredita que ela foi lá, tá lá em São Paulo?
1: O que ela tá fazendo lá, gente?
3: Ué, foi lá ajudar as meninas da doutora mudar.
1: Ah, meu Deus do céu.
3: Mas vai voltar mais tarde, volta hoje mesmo.
1: Será? Hoje. Será que ela volta hoje? Porque do jeito que ela é, né?
3: Ah, Simone, não
1: regula não. Nossa. Mas tá bom demais. Silvani, vão sambar o que hoje, bebê?
3: Ô, Rinaldo, se eu mandar uma música, sabe uma música que fala assim, ó?
1: Essa é boa.
3: Não vou desistir.
1: Nem desanimar.
3: Nem desanimar. Essa aí?
1: Vem que a vida passa.
3: Isso, eu amo essa música, eu amo
1: seu nome. Eu vou achar pra você.
3: É do meu tempo.
1: Do teu tempo. E você vai mandar pra quem?
3: Eu vou mandar pra Meriluz, pra Marilene, pra Clarinha, pro Matheus Varginha, pro Thiago, pro Luiz aqui. Pro meu filho, Ana Clara William, pra Camille.
1: Sim.
3: Pra Rosa, com o Manuel.
1: Certo.
3: E pra todos os seus ouvintes.
1: Maravilha,
3: tá, sabe?
1: Sabe qual é o nome da música?
3: Ah.
1: Primeiro Beijo.
3: Oh, não esqueço mais.
1: Ah, não vai nunca. Vai lembrar o primeiro beijo com o maridão. Você tá doido. Agora
3: só
1: já
3: verdade.
1: Era. É, coisa boa, gente.
3: Só verdade.
1: Eu vou falar, ué. O bicho vai pegar. Então, bom demais. Beijo enorme pra vocês
3: pra
1: aí,
3: você.
1: Viu? Tamo tchau, junto. Tchau, tchau. Tchau. Não quero dinheiro, quero amor sincero, então bora. Bora sambar, bora pagodear e hoje eu vou começar com os dois pés na porta. Labério de Ju, Pais e Filhos com Endão Pinheiro, depois vem Cigana e muito mais. Fica aí do outro lado agarradinho no radinho e bora curtir o melhor do samba e pagode aqui na sua Tropical. Porque eu vi a Tropical, é bom demais. E o Domingueira é onde? 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
0: É isso mesmo, faturei, voltei, quero mandar um grande abraço pra galera. Érica e Alan lá curtindo, né? No buffet na grelha, meu amigo. É só ligar, viu? Ó, outro patamar, é outro patamar. Um beijo pra você, Cacá, um beijo, Alan, tamo junto. Ô, mãe, você tá escutando o programa em Varginha aí, mas você tá sabendo o que tá acontecendo? Você tá na rádio certa? É, porque ela falou que não tá escutando minha voz. O que eu mais faço é falar, pelo amor de Deus. Fala comigo, alô.
1: Ai, fala muito mesmo, viu?
0: Ah, você tá doido? Nossa, eu não aguento mais essa vida.
1: Jesus amado.
0: Ah, credo. Você tá boa, Loura?
1: Eu tô boa, e você?
0: Bom demais. Bom que deu tempo de você fazer o arroz, velho.
1: Não, o arroz eu vou fazer agora.
0: Ah.
1: O resto já tá encaminhado. Quase pronto.
0: Nesse período que você ficou me esperando, você tomou quantas mamadeiras?
1: Ah, só duas, só?
0: Só duas. Bom demais, hein, Lúcio? Um beijo pra você. Você tá bem?
1: Eu tô jóia,
0: sim. Ó, é bom demais, velho. Graças a Deus.
1: Tá bom,
0: é. Não pode reclamar, não. Se reclamar,
1: não
0: piora,
1: é?
0: Piora.
1: É, não pode, não.
0: Deixa que é. Desde do jeito que tá, menino.
1: Isso.
0: É, meu. Bom demais. E hoje a gente vai sambar o quê, bebê?
1: Então, eu queria uma música do Araque, que eu ouvi ontem de manhã na Tropical, mas não lembro o nome, eu já tentei lembrar um pedacinho pra cantar também, não lembro.
0: Ó, oh, mal acostumado, você me
1: não,
0: deu,
1: não. Não amante, é essa, não amante. É carta branca, não é amante.
0: Você faz a conta desse meu coração.
1: Não.
0: Eu amo
1: não.
0: Você. Não?
1: Não. É outra deles, boa demais também, mas não lembro não.
0: Será que é essa, ó? Ó. Você tá escutando?
1: Não.
0: Não tá escutando?
1: Ah, eu acho que é essa aí mesmo.
0: Ah, eu tô falando, eu leio pensamento, minha filha.
1: Eu não sou senhora, nem fala sério, você que é locutor, né?
0: É louco, louco. Tor, é outro patamar, não é louco.
1: É, é, esqueci do detalhe.
0: É louco. Aí eu coloquei, sabe como chama essa música? Sempre será.
1: Ah, tá, não vou esquecer
0: não
1: mais.
0: Não esquece mais. Não. Ei, menino. E o que você tá fazendo de gostoso aí
1: tô
0: hoje?
1: Tô fazendo feijoada.
0: Feijo, que esse friozinho é bom, né?
1: Nossa senhora,
0: viu? Nossa, não, nossa.
1: Só que a minha feijoada é Nutella, né?
0: A minha também, sim. Eu não gosto desse negócio de orelha, rabo. Não
1: ah,
0: gosto desse
1: você também não?
0: Não,
1: nossa.
0: Pelo amor de Deus.
1: Não. Eu por mim punha, né? Mas o povo não gosta.
0: Lá
1: então.
0: Em casa a feijoada é pernil, bacon e linguiça. Só.
1: É igual aqui.
0: Não,
1: costelinha também eu ponho.
0: Não, costelinha também eu não como carne com osso. Esse negócio de rabo, de não tem, não dá.
1: Ah, isso é um chato.
0: Não, não é chato não, filho. Vai que eu engasgo e morro com esse trem,
1: ah,
0: não.
1: Ah, engasgo,
0: gente.
1: Não é porque você vai engasgar com osso e costelinha.
0: Eu
1: é
0: engasgo, eu engasgo. Eu tenho
1: ai, problema. Que moleza.
0: Ah, moleza, credo.
1: Mas ai, tá credo.
0: Bom. Ai, pai, para. Tá... Bom demais. Ô, Loura, já tá com a música e você vai oferecer pra quem, Loura?
1: Vai pro Matheus em Varginha, pra Marilene, pra Cristina Jardim América, pra Lidiane no Boaventura, pra Silvane, pra Erotilde, pra Zana.
0: Esse povo bom.
1: Pra Marilene lá em Monsenhor Paulo,
0: certo.
1: Pra família. Pra Vera do Bar.
0: Seríssima.
1: Aí, pra todo mundo que tá ouvindo aí, tá na hora que... Ah, pra Clarinha, não apareceu ainda, né?
0: Daqui a pouco aparece, deve ter tomado todas ontem.
1: É, né?
0: É, deve estar daquele jeito.
1: Deve
0: hoje.
1: Que não acordou ainda.
0: Nossa senhora, mas tá bom demais, Loura. Ô, Loura, a nossa aeromoça do São Conrado... Ganhou uns mandiocão, ela tá feliz com as mandioca na mão. Mas tá com as mandioca. Aí mostrou pra mim, ó o tamanho da minha mandioca. Olha que mandioca.
1: Mandioca de quem?
0: Aí não pode comentar isso na rádio de quem tá dando a mandioca.
1: Tem um vizinho que dá as coisas pra ela, hein?
0: Mas ó, os mandiocão do vizinho, ela falou que já descascou, já vai congelar.
1: É linguiça do vizinho,
0: ah,
1: é churrasco do vizinho.
0: Esse vizinho não queria pra mim, não. Dá mandioca pra outro, sai pra lá.
1: É, tudo do vizinho, viu?
0: Esse vizinho é um perigo. Tem que ter cuidado com a aeromoça de São Conrado. Essa Carla Pérez não é fácil, não.
1: É, mas... agora é aeromoça, né? Agora não é, não é.
0: Carla Pérez, mas não. Agora é aeromoça
1: Carla
0: do...
1: Pérez, não, né?
0: A aeromoça do São Conrado. Tá pois certo é. Demais. Loríssima, tamo junto. Um beijo pra sua família e bora sambar até as 3 horas da tarde, hein?
1: Bora.
0: Beijo enorme, tchau, tchau.
1: Tchau.
0: É, Marilene, feliz com a mandioca dela. Sai pra lá que estranho. Fala comigo, Silvana. Vai, solta a voz.
3: Boa tarde, Rinaldo.
0: Oi.
3: Boa tarde, família.
0: Boa tarde. Você tá broa?
3: Vou tá pedindo uma música
0: então,
3: aqui.
0: Então pede,
3: bem. Primeiro
0: pede.
3: Lugar, bom domingo para todos.
0: Pra todos
3: domingo pra nós.
0: Graças a Deus.
3: Mandar aí pro Beto também, acabou de participar.
0: Betinho.
3: É, eu tô pedindo mais pra minha neta aqui,
0: então,
3: que também
0: pede.
3: Tá ligadinha na domingueira.
0: Um beijo
3: também,
0: pra sua
3: aqui
0: neta.
3: Em casa.
0: Certo.
3: Chama Como Ninguém Dá.
0: Boa.
3: Eu nunca ouvi, na verdade. Vou
0: nem
3: ouvir
0: eu.
3: Agora. Porque eu gosto mesmo é do balancê. Tchau, Rinaldo.
0: Tchau, beijo. Querida. MC.
3: Com Deus, todo mundo aí.
0: É Mr. Dan.
3: Troco.
0: Certo. Tropical.
3: Dá uma brechinha aí, toca pra mim, seu balancê.
0: Vou ver se dá.
3: E ouvir a Tropical é bom demais.
0: É uma delícia. Um beijo enorme. Ganhei do vizinho, já morou aqui pertinho de mim, agora mora no bairro, mais longe. Mas não esquece de dar mandioca pra você, né? Ê, vizinho danado. Coisa boa, lá, boa tarde, primeira vez que participo, mas todos os domingos te ouço. Toca, por favor, qualquer uma do Péricles, por favor, quem é você? É a A. Ô, A, como é que você tá? A. É a A. A, é ela, A. Como que eu vou saber quem é você se tá aqui só A? O teu nome é A? Não. Aleluia. Aristides. Amanda. Alice. A. Vou tocar Péricles que você viu A. Lá ele, né, Mercinho? Cê tá doido. Vazei, Mercinho, vazei. Fala comigo, alô.
4: Boa tarde, meu amigo Grandalhão.
0: Ô, Cumilona, você tá bem, meu anjo?
4: Eu tô joia. Então, eu tô aqui em casa.
0: Já tá na tua casa? Já almoçou?
4: Não. Nossa, você
0: então,
4: tá muito tarde, não tá?
0: Tá. Mas tarde. Então pode pôr o pezinho na areia, então, pode?
4: Bota o pezinho na areia.
0: Vou pôr, porque não almoçou ainda, porque se pôr depois do almoço, pode dar congestão na Cumilona, né?
4: Então, hoje eu vou
0: oferecer
4: pra minha amiga Maria Antônia.
0: Maria Antônia, nome da minha filha.
4: Maria Tereza.
0: Sei.
4: E o Marco Antônio.
0: Beleza, bebê, um beijo pra você, viu?
4: Beijo pra você também.
0: Não come muito, não.
4: O cara é bom demais.
0: É uma delícia, Cumilona. Tchau, tchau.
4: Tchau.
0: Ela é demais. Chama Nilce. Ô, Nilce, um beijo, Nilce. Nilce A. Valeu. Beijo enorme pra você, Nilce A. Beijão. Anne Delícia Garcia e toda a família Garcia, um beijo, viu? Anne, tamo junto, querida. Beijão. Mídia da Colônia, sorta a voz.
5: Oi, Rinaldo, boa tarde, tudo bem?
0: Bom, bonito,
5: tudo
0: cheiroso,
5: tudo jóia,
0: gostoso.
5: Também, muito frio.
0: Frio? Não, vamos sambar.
5: Rinaldo, põe o Claudinho Buchecha pra mim aí, só love,
0: tá saidinho.
5: Quero ver uma musiquinha boa hoje pra me dançar no cabo da vassoura.
0: Que isso, gente? Vocês estão demais,
5: Rinaldo,
0: hein?
5: Tô tudo bem aí.
0: Vou tá pôr pra você não, dançar não. No cabo da vassoura.
5: Não,
0: pra lá.
5: Não sei se é essa música, pra Silvania,
0: sei.
5: Pro Luiz.
0: Mas pra ela dançar no cabo da vassoura, sei.
5: Pro Matheus, pro
0: gente.
5: Pedro Conceição. Para Marilene, para Campinete.
0: Vocês são bonitinhos,
5: vai para o Daniel, para a Clarinha, para a doutora Roberta, para a Vera Marlina, para o Zelão e a Breve, para a Ana Maria, para o Giovanni, para o Pedro com a Elza, vai para o Tiago, para o Odete, para a Herô, e para você e para mim.
0: Beleza,
5: tá bom,
0: cuidado aí.
5: Falou,
0: hein?
5: Com Deus, abração, Deus abençoe.
0: Um beijo enorme, brother. Mas cuidado com a vassoura, pelo amor de Deus. Não vai dançar no cabo, não. Dança próximo, pelo menos. Tá bom? Beijo enorme pra você. Eu não aguento. Essas ouvintes minhas, eu vou falar pra você. Elas são outro patamar. É outro. Ela se solta, não pode escutar. Uma ganha mandioca, a outra quer dançar no carro da vassoura. Mas tá certo, vambora. Agora 1:03 na sua Tropical. Ouvir a Tropical é bom demais. Domingão é o último dia do mês de maio. Não quero nem saber. Amanhã é outro mês. Então vambora, aumenta o volume do seu rádio aí. Bora curtir o melhor do samba e pagode aqui na sua Tropical.
6: 13:03.
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19: 13:55.
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0: É, bebê, faturei, voltei. Você tá doido, cachoeira. Agora 1:56 no seu radiola. Tá sambando, tá curtindo, tá gostando? Então vem em mim que eu tô facinho, hein? Tô facinho até as 3 horas da tarde. Depois eu fico difícil que eu volto pra casa. É, aí a patroa não deixa mais, não. Boa tarde, Rinaldo, por favor, manda um alô pra Meire Lúcia, Marilene, Herô, Matheus de Varginha, obrigado. E um começo de semana abençoado pra todos nós. Um beijo, Cristina, minha querida amiga lá do Jardim América. Cristina, beijão, viu? Tamo junto sempre. Fala comigo, alô.
22: Mais um pouquinho, o trem me pega.
0: Ai, bem, você tá na linha?
22: Ué, faz tempo. Mas fala se... mais que a mulher da cobra.
0: Mas se o trem pegar, você vai achar ruim?
22: Cadê ele? Onde tem?
0: Essa Clarinha, eu vou falar um negócio pra você. Ela não é fácil, não. Jesus do céu.
22: Tudo bem, meu lindo?
0: Ai, gente. Tudo bem com você, danada?
22: Eu estou ótima, linda e maravilhosa.
0: Danada. Ontem tomou muito danada. Eu tava preocupado com você, viu?
22: Tá preocupado comigo?
0: O pessoal falou que você bebeu muito ontem.
22: Quem falou?
0: O povo.
22: Que povo?
0: E você sabe que a voz do povo é a voz de Deus.
22: O povo não vem aqui na minha casa.
0: Onde você tava ontem?
22: Onde eu tava onde? Na minha casa?
0: Não, tô de olho, não sei, hein?
22: Mentira, ontem eu saí.
0: Ah lá, tô falando. Viu como que a gente descobre? Eu tô falando.
22: Ah, e onde fui dando rolê?
0: E deu rolê?
22: Fui dando, não, deu um rolê, assim, andando, tomando cerveja.
0: Sozinha?
22: Papo,
0: sozinha?
22: Falando mais besteira, fazendo o povo rir.
0: Falando besteira. Quase você não fala besteira, né?
22: Não falo.
0: Não, você é da igreja. Você não, é uma maravilha.
22: Sou uma gracinha.
0: Você é linda.
22: E você que se arrumou?
0: Fiquei em casa assistindo o jogo.
22: Ah, então. Pois é, né? 2-0, 2-1? Como é que foi?
0: 3-0.
22: Foi 3-0. Ô, lindez, hein?
0: Fora o show, fora o show.
22: Só show, né? Ah, bom demais.
0: Bom demais. Ô, danado, e vamos sambar o que hoje?
22: Hoje eu vou Doce Paixão com Raça Negra.
0: É mesmo? E vai oferecer pra quem?
22: Eu vou mandar aqui na Nova, eu vou mandar... Não, em primeiro lugar, eu vou mandar pra minha linda e maravilhosa irmã Tia Quiquinha.
0: Tia Quiquinha.
22: A vovó do...
0: Ano? Não, é a bisavó. Ela é a bisavó do ano.
22: Não, é vó do Vitinho.
0: Tá.
22: Né?
0: É.
22: Mandar pra Tia Quiquinha, um abraço pra ela, pro Luciano, pra Ana, vovó do ano.
0: Certo.
22: Vou mandar também pra Natália, pra Paola... Pro Zete, pro Jorginho, um abraço pra cada um deles lá.
0: Sim.
22: Vou mandar lá no bairro São Sebastião, vou mandar pra Lucinha.
0: Certo.
22: E mais do Cláudio.
0: Cláudio.
22: E vou mandar aqui na Nova, vou mandar pra Herô, então, pra Elza, que tá curtindo samba e pagode.
0: Bom
22: mandar
0: demais.
22: Pro meu filho Chequinha e a turminha que tá aqui.
0: Bonitinho,
22: esperando,
0: Chequinha.
22: Ouvindo.
0: Sim.
22: Ouvindo o samba.
0: Sim.
22: Eu vou mandar também pro Mateuzinho, vou mandar pra Herô.
0: Herô e
22: vou mandar pro Mateuzinho, vou mandar.
0: Tem dois, Mateuzinho?
22: Também pro Ronaldo, Sandro, tudo dourado. Mandar pra Mary Luz, que eu ouvi ela perguntar de
0: Luz.
22: Né? Mas também pra Lindy, que mandou pra mim. Pro Marco Carvinetti também, ele não participa, mas ele tá ouvindo, né? Com certeza. Um abraço pra ele, mais da mãe dele. E vai pro Thiaguinho, da Calabresa. Sim. Ah, você é turminha, boa.
0: Povo bom, né, menina?
22: É, pra você, pra mim, pra toda a sua família.
0: Obrigado.
22: Né?
0: Né.
22: E vamos curtir o ratinho do domingo,
0: é,
22: tomando
0: pô,
22: uma?
0: Muitas, monte, uma dúzia.
22: Ah, hoje eu vou ter que comprar agora litrão, e eu não gosto de tomar litrão.
0: Isso, manda lá pra casa também, viu?
22: Eu vou ter que comprar que meu genro chegou aqui e tem que tomar litrão.
0: E ele bebe todas, né?
22: É. Não, e pior que ele é devagar, né? É. Mas aí, latinho, eu tomo latão.
0: Isso.
22: Então, aí eu já vai, já compra.
0: Isso.
22: Compra
0: um litrão.
22: Litrão.
0: Eu tenho casco lá em casa, viu? Se você quiser mandar, pode mandar lá pra casa, que eu tenho casco, pode ficar
22: tem
0: tranquilo.
22: Tem casco lá bastante?
0: Tem bastante, pode mandar. Eu quero só 6 hoje, tá?
22: Quanto?
0: 6.
22: 6?
0: É,
22: só isso?
0: Só isso, tá?
22: Ah, então tá joia.
0: Então, daqui a pouco você me manda, eu vou te mandar o endereço. Vou te mandar o endereço, tá?
22: Você mandou o endereço?
0: Isto.
22: Aí você escreve pra mim.
0: Não, vou mandar aqui pra você no zap, tá? Você é uma belezinha.
22: Eu vou mandar aqui agora.
0: Vou mandar o endereço, você mandar a cerveja, gente. O que é que você não entendeu?
22: Ah, entendi.
0: Entendeu agora.
22: Entendi.
0: Então tá bom. Um beijo pra você.
22: Vou mandar pra Mateuzinho. Eu mandei pro Mateuzinho,
0: três
22: né?
0: Vezes,
22: mandei pra Merilu.
0: Três vezes já. Três.
22: Pra Marilene.
0: 4 vezes
22: pra
0: agora.
22: Pra Cida.
0: 6.
22: Pra Lu.
0: 18. Pelo amor de
22: Para
0: Deus.
22: Para de gracinha, relaxa.
0: Nossa senhora.
22: Relaxa aí.
0: E não, ó.
22: Eu tô empolgada hoje.
0: Relaxa, você calma o coração.
22: Eu tô em perigo desde ontem.
0: Ah, meu Deus, essa viúva negra não é fácil, não. Um beijo enorme pra você, tchau, tchau.
22: Tchau.
0: Eu te amo. Eu te amo. Meu amor, vai, bebê, fala.
1: Boa tarde, Rinaldo. Boa tarde a todos
0: Boa
1: os ouvintes.
0: Tarde.
1: Aqui é a Denise, filha da Silvana.
0: Ô, Denise.
1: Passando para desejar um ótimo domingo pra galera.
0: Obrigado.
1: Deus abençoe o nosso domingão.
0: Amém.
1: E toca pra mim, Alucinado do Doce Encontro.
0: É, moda.
1: Pra gente já poder entrar no clima do show semana que vem.
0: Na onde, gente? Na onde vai ser?
1: E ouvir a Tropical é bom demais.
0: É uma delícia. Onde que vai ser o show do Doce Encontro? Fala pro tio aqui. Meu amigo, tchá, tchá, tchu, tchu, tchu, tchá. Solta a voz.
2: Oi, Reinaldo.
0: Oi, tchau, tchau.
2: Boa tarde.
0: Boa tarde.
2: Tchau, tchau, Vila Viana aqui.
0: Tchau, tchau.
2: Tá show de bola, Domingueira.
0: Você tá gostando, tchau,
2: gostaria de ouvir conselho.
0: Conselho.
2: Com o Pericão, mas pode ser com revelação também.
0: Tá no pente.
2: Vai para toda a família Ferreira.
0: Celton.
2: Neste domingo, tá lindo demais.
0: Tá gostando, tchau,
2: Ouvira Tropical. Nosso domingo é bom demais.
0: É uma delícia.
2: Obrigado.
0: Tchau, tchau. Elzinha, te acordei. Boa tarde, Domingueira. Acordei a Elza, gente. Vocês ficam gritando aí. A Elza acordou, viu? E ela tem uma dificuldade de dormir. Agora vocês acordaram a Elza. Eu quero ver como que vai fazer. Né? É, a Elza acordou. Meu Deus do céu. Não vou gritar mais não, viu, Elza? Pode ficar tranquila. Fala comigo, alô.
3: Alô, fala comigo.
0: Osanicicicicicicicíssima.
3: Tá doido, Cachoeira?
0: Tá doido. Você tá doido, Cachoeira? Você tá boa?
3: Você tá doido, Cachoeira?
0: Tô demais da conta aí. Louco pra tomar
3: Meu
0: um.
3: Meu Deus.
0: Louco pra tomar um.
3: Louco,
0: que audiência. Não, povo no domingo, aí não pode ser assim não, aí, né?
3: Mas que é isso? Eu vou ver você agora. Só mês que vem.
0: Eu também não quero nem saber, Zana. Só mês que vem que eu volto aqui pra rádio.
3: Só mês que vem. Agora vou te dar sossego.
0: Pode me mandar embora que eu não quero nem saber. Eu só volto mês que vem.
3: Você manda embora, pode falar o que quiser, mas só mês que vem que eu volto.
0: Ah, você tá doido. Mas tá bom demais, não tá, Zani?
3: Tá bom, o sol saiu, tá uma tarde maravilhosa.
0: É, só falta a gelada, né?
3: Mas a gelada já tá aqui, a sua.
0: A minha tá lá não. Olha que pecado.
3: Diz que lá, diz que litrão.
0: Discar clarinha, diz que clarinha. Vou discar.
3: Diz que clarinha que chega lá um fardo.
0: Maravilha. Zaninha, a gente vai sambar o que hoje?
3: Hoje eu vou sambar Madalena.
0: Madalena, Madalena. Você é meu bem querer.
3: Meu bem querer.
0: Ei, coisa boa. Você vai oferecer pra quem?
3: A Marilene, já deu, né, o sinal da graça dela.
0: Sim.
3: Matheus.
0: Certo.
3: Meire Lúcia.
0: Sim.
3: A Herô.
0: E a Tiltz.
3: A Dona Cota.
0: Sim.
3: Pra Virgínia, pro Augusto.
0: Sim.
3: Pra Berê, minha amiga, que tá te ouvindo.
0: Berê, Berê.
3: O Tchá-Tchá acabou de participar.
0: Tchá-Tchá, tchu-tchu-tchu-tchu.
3: A Glória e o Eronildo lá na Rua São Pedro, que tá te ouvindo.
0: Ô, Glória!
3: O Carrascai, toda a família do Carrascai, ele tá te ouvindo, ele te ouve todo dia.
0: Maluco, totalmente louco.
3: E pra todo meu bairro, São Sebastião,
0: que tá aí audiência. Aquele abraço, alô, torcida do Flamengo.
3: Aquele abraço.
0: Cê tá doido.
3: Flamengo.
0: Flamengo, valeu, Zaníssimo. Um beijo enorme pra você, viu? E bora ficar juntinho até as três, hein?
3: Até as três. E essa música é pra mim e pra você. Vamos ficar juntinho.
0: Grudadinho com a Madalena.
3: Com a Madalena, Madalena.
0: Beleza, ei. Beijo, tchau, tchau. Você tá doido, gente. Domingão. Boa tarde, Domingueira. Patrícia da Vila Fernão Dias, tô na audiência. Top, hein? Você tá gostando, Patrícia? Então tá bom. Ô, Ju, boa tarde, meu amigo. Coloca a música aí, Papo de Samba. Fundo de Quintal. O show vai ser em três pontas, Ju, é isso? Beijo, obrigado, viu, Ju, pela... Ah, aqui, ela veio falar também, vai.
14: Uai, sabadão, três pontas nos espera.
0: É.
14: O show vai ser lá em três pontas.
0: Olha.
14: Doce encontro, ansiosa já, tá louco, aí.
0: Será que eu vou?
14: Bora pra lá,
0: eu
14: bora
0: acho.
14: Curtir um showzão.
0: Eu acho que eu vou. Ai, eu... Fala comigo, vovó do ano, Ana, mãe do Vitinho do Grupo Envolvência.
23: Boa tarde, Reinaldo, tudo bem aqui? Manda um alô pra tia Clarinha, pra nós aqui no Cristo.
0: Beijo pro
23: pra
0: Cristo.
23: Família Envolvência e família Silva.
0: Povo
23: e toca Envolvência.
0: Pode deixar que Envolvência vai sair aqui agora. Elzinha aqui, colocou pelo contrário, tava na igreja, na seleção. Você tá na igreja ou na seleção? Você foi convocada? Eu não te vi na granja com a Mari, tá bom? Pô, você tá cá, não tava dormindo, não tava não, né? Você tá aqui. Pelo contrário, eu estava na igreja na seleção. Ou você tava na igreja ou você tá na seleção. Eu não vi o Lancelotti falando teu nome lá não. Então você não tá convocado na seleção. O domingo tá agitado, mas você tá doido, Marilene. Coisa boa, né? O povo é louco, Marilene. O povo é louco de ficar escutando Domingueira nesse domingo, né? O povo não tá batendo bem, não. Fala comigo, professora Rosa.
4: Boa tarde, Rinaldo Figueiredo.
0: Coisa boa.
4: Dona Rosa, participando
0: eu tô falando...
4: do melhor programa de samba e pagode da região.
0: Eu falo pra você.
4: Eu quero mandar um abraço especial para todos os ouvintes do seu programa.
0: Obrigado.
4: Tem muita gente ligadinha aí no seu programa. E quero também ouvir Clara Nunes com a música É Água no Mar.
0: É água
4: samba
0: no mar.
4: Raiz.
0: É
4: samba
0: mar
4: de primeiro.
0: É cheia.
4: E quero oferecer um abraço especial para os ouvintes do bairro São Sebastião.
0: Ei,
4: pra
0: povo
4: Zana,
0: bom.
4: Pra Mendinha, pro Tchá-Tchá,
0: pro
4: Sotoninho Carrascá, pra Lourdes, pra Regina, pra todos os ouvintes aqui do São Sebastião,
0: povo
4: e
0: bom.
4: Todos os seus ouvintes.
0: Obrigado.
4: Um abraço especial para você. Nesse último domingo de maio.
0: Acabou.
4: E a palavra é gratidão.
0: Gratidão.
4: Dona sempre. Rosa, participando com amor do melhor programa. Um abraço a todos.
0: Aí eu dou valor, hein? O melhor programa mesmo. Eu não queria falar, não, mas já que você falou, acredito. Olha a Herô e a Tildes aí chegando. Boa tarde, Herô. Você tá bom, Herô? Como é que você tá, Herô? Vai!
5: Boa tarde, meu querido.
0: Boa
5: tudo
0: tarde,
5: Herô.
0: E a Tildes, tá
5: ótimo
0: bem?
5: Ótimo domingo, Rinaldo.
0: Boa.
5: Uma ótima tarde.
0: É nóis.
5: Manda um alô pra nós aí, pra Herô e Josué. Estamos aqui ligadinho, tá bom?
0: Grudadinho no radinho.
5: Tudo de bom pra você.
0: Obrigado.
5: Qualquer música que você mandar aí pra nós, tá.
0: Ah, vou
5: tá
0: mandar ótimo. A programação inteira, então.
5: Manda um abraço aí
0: tá
5: pra
0: bom?
5: Madalene, pra Anjo, pra Zana. Pra Gracinha.
0: Pra Gracinha.
5: Pra Lídia.
0: Sim.
5: Pra Tereza. É, pra doutora Roberta.
0: Sim.
5: Pra todos os ouvintes aqui da Nova.
0: Sim.
5: Pra todos lá em São Bento Abade que estão ouvindo você.
0: Certo.
5: Pra todos lá no sítio Rio do Peixe.
0: Sim.
5: Que Deus abençoe você. Um ótimo domingo. Tudo
0: amém,
5: de bom, meu querido.
0: Herô, amém.
5: Muito obrigada.
0: De nada, Herô Tildes.
5: Um grande abraço pra Meri Lúcia. Ótimo domingo e um bom almoço.
0: Se a Mary Lúcia mandou a foto da garrafa de cerveja dela. Você tá louco. Mary Lúcia, a garrafa não quebrou, não? Porque eu fiquei com o olho gordo. Tá agitado, você tá gostando, né, Marilene? Ei, minha aeromoça do São Conrado. Boa tarde, Nado, estou na audiência. Ótimo domingo, Andinho. Aquele abraço. A celebração. Não é seleção, não, é celebração, a Elzinha. Ô, Elzinha, achei que você tá na seleção brasileira. Eu ia torcer pra você. Imagina você jogando junto com o Neymar. Você tá doido. É celebração na igreja. Ah, entendi. Eu entendi que era seleção. Menino novo, vai errar ou vai fazer? Como é que é? O que, que é isso aí?
6: Pronto mesmo? Novo, correu demais, mas agora é hora. Vai errar ou vai fazer?
7: Eu vou fazer xixi.
6: Ah, o seu.
0: Que isso? Tô falando pra você. Esse programa não tá dando certo, mas não, já eu vou falar. Então vambora. Bora sambar, bora pagodear, gente. Muito obrigado pelo carinho, pela audiência. Tamo junto, garradinho no radinho, lógico, no melhor do samba e pagode, nesse domingo maravilhoso, com pouca participação, eu tô achando estranho, hein? Não deu 50 ainda? Ah, cê tá doido.
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25: Nada melhor que ter amigo. E eu tenho muitos amigos.
0: Eu também acho.
25: Tenho muitos amigos.

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2: Essa vai pra você, Zaninha, meu querido amigo Hudson Padilha, esposa Larissa. Vambora, Diogo Nogueira, Madalena.

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0: só alegria tropical, agora 2h45.
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0: Agora 2h45 no seu rádio, a Marina vai fazer bolinho de chocolate pros netinhos. Fala comigo, alô.
2: Alô, boa tarde.
0: Boa tarde, bênção.
2: Tudo bem?
0: Bom demais, você.
2: Tudo bem, já é Matheus, velho, a gente tá falando.
0: Você tá brincando que é?
2: É, oi.
0: Olha pra você ver.
2: Tá louca, eu sei que eu não posso conseguir mais ali com você, não. Tá muito difícil, tá muito lotado aí hoje.
0: Tá difícil mesmo. Como que faz?
2: Então, depois
0: de Deus. Mas tá bom demais. Menino, você vai de que hoje?
2: Toca pra mim, gente boa se atrai com o seu Jorge.
0: Gente boa se atrai, é isso?
2: Eu acho que o nome não é muito esse mesmo, Reinaldo, mas... É naquele esquema lá, né?
0: Não sei naquele esquema, tá certo. Vou procurar aqui pra você, vou ver se eu acho, viu?
2: Ah, tá bom. Senão pode tocar outro aí.
0: Beleza, vou ver aqui.
2: Eu queria mandar um alô pra minha mãe Débora, pra minha irmã Juliana, pra minha avó Rosa, pra minha amiga querida Marilene lá no bairro São Conrado, pra Dona lá do bairro São Sebastião, pra Nidia da Colônia, pra Vera do bairro também que tá ouvindo, pra Cristina lá do bairro Jardim América, pra Miri Lúcia, pra Silvane, pra Cristina lá do bairro Jardim América, também que tá nos ouvindo, pro Bernie Pitor na íntegra, pra Marlene do Canto do Rio, pro Carpinete na Cotia, pro Thiago na Calabresa, pra Elenice, pro Calarinho e pra Irocídio na Nova, é pra Nazaré, lá do Amado Miguel, não? E pra todos os ouvintes que tá na escuta aí da Rádio Tropical, e pro Marcos Amorim, que tá arrebentando na audiência na Tropical.
0: Maravilha, Mateuzinho, eu vou colocar outro do São Jorge pra você, pode ser?
2: Toca burguesinha pra mim, então.
0: Burguesinha. Beleza, então. Tá no pente, viu?
2: Tá bom. Muito obrigado. E até amanhã, se Deus quiser, no nosso querido Saideira, hein?
0: Um abraço pra você também. Obrigado. Tchau, tchau.
2: Tchau.
0: Valeu.
2: Tchau, até amanhã. Valeu.
0: É Tropical. Bora, bora faturar, gente. Já, já eu volto, hein? Rapidinho.
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0: É, meus amigos, agora 2h58 em ponto, eu vou ficando por aqui, mas agradecendo a cada um de vocês. Muito obrigado pela alegria, pela energia. Gente, é muito bom mesmo. Eu amo fazer esse programa de domingo, amo mesmo, de paixão. E quero agradecer a todos os meus patrocinadores, viu? Muito obrigado pela aí, pela parceria, pela confiança. E vocês, obrigado a cada um que manda mensagem, que liga, que curte, que gosta do melhor do samba e pagode aqui na sua Tropical. Porque ouvir a Tropical é bom demais, é lógico, é uma delícia, é gostoso. E ó, bora curtir muito mais, né? É lógico que vamos. Gente, porque tem todo domingo o melhor do samba e pagode. E é lógico, começa antes, né? Começa antes com meu amigo Marcos Amorim, aqui no Domingão, no Domingo Tropical. Um grande abraço pra você, meu amigo Marcos, estamos juntos, viu? E beijo no seu coração. Gente, se a gente soubesse das batalhas silenciosas que cada pessoa enfrenta todos os dias, né? Só pra continuar firme, talvez existisse mais gentileza no mundo, não é isso? Mais cuidado nas palavras, mais compreensão nos olhares e menos julgamentos feitos sem conhecer a dor do que a outra pessoa carrega. Então julga menos e faz mais. Excelente semana para cada um de vocês, que o Papai do Céu ilumine e que Nossa Senhora cubra com o seu manto sagrado. Fiquem todos com Deus. Um grande abraço aí, Adriano. Beijo no seu coração. Vai gostar de rádio, hein? Tamo junto. Beijão para vocês e até domingo que vem. Tchau. Beijos. Fui.

Que Deus abençoe a todos nós. Que Deus abençoe os sambistas. Que Deus abençoe a música popular brasileira. Que Deus abençoe o povo brasileiro.

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0: Domingueira. Domingueira. E o Domingueira vai ficando por aqui.
1: Que energia, hein?
0: Mas a energia continua com você. Valeu demais pela audiência. E você já sabe, domingo que vem tem mais Batucada Boa. Tamo junto.
1: Valeu, gente.
2: 15:07.
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0: Aprovaram a canção? Vamos fazer um teste aqui, pessoal. A galera gostou.
1: Foi mais um nas suas mãos. Não sei se por carência ou falta de opção.

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2: Aí, vida. Isso aqui é pedrada, hein, pai?

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0: Que noite perfeita, minha gente. Quem gostou, põe a mão lá pra cima e faça muito barulho.
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2: Dilcinho.

0: muito legal. Valeu, Jorginho.
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0: Esse bloco eu...

0: 16 horas.
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1: A nossa parada de hoje vai ficando por aqui, mas a energia dessa tarde continua com você. Teve sertanejo, teve pagode, teve sequência boa e muita música para deixar o seu dia ainda melhor. Parada obrigatória, o som que combina com o seu domingo.

0: Que delícia. Valeu demais.
1: Bom.
0: Obrigado pelo convite. Que Deus abençoe ainda mais sua vida. Você é um cara.
1: Que isso, obrigado, viu?
0: 100%.
1: Ter você no meu DVD, meu irmão. Prazer muito grande.
0: Tamo junto, igualmente.
1: Todo sucesso,
0: sucesso, Guilherme. Valeu, moçada.

0: 17 horas.
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0: 17:59.
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1: 18 horas e 58 minutos.
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0: 20 horas.
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